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1: Mix, Eletromix fazendo esquenta da sua noite, 9h26, Bob Sinclair, World, Hold On, aqui na Mix. Então, esse é o Eletromix. Você curtiu ainda muito mais Rufus do Soul, né? Teve também Alesso, Sweet of Low, Timbaland. Mas seguinte, tem prêmio pra você, tá valendo um secador da Mondial. Vai lá no 998-363-853, chegando. Ah, vamos remexer aqui o baú do Eletromix, 2018, hein?
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1: Mix, Eletromix fazendo esquenta da sua noite. E essa foi a primeira hora aqui do Eletromix.
2: Fechando muito bem com Beyoncé, com Crazy Love. Rolou também a Loki Vintage Culture com Party on My Own. E lá em cima, teve o baú Eletromix 2018 com Deep Side com Suavemente.
1: Ó, você tá esperando o que pra mandar sua inscrição? 99836-3853. Valendo?
2: Valendo o secador da Mondial.
1: É, então não perde tempo. Daqui a pouquinho tem mais Eletromix.
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2: 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Fica aí na Mix que daqui a pouquinho a gente volta com mais Eletromix que rola com a força de Bierbrauer. 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

0: Eletromix fazendo esquenta da sua noite, Whitney Houston, Dance With Somebody, 10h26. O que, é que você está esperando para mandar a sua inscrição, hein? Dá tempo ainda. Um secador da Mondial tem aqui para você, tá? Vai lá no 998-363-853. 998-363-853. Joga a sua inscrição para ficar concorrendo a esse secador da Mondial. E agora, vamos fazer aquela viagem no tempo, matar a saudade geral. Vamos para 2008.
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1: Mix, Eletromix fazendo a esquenta da sua noite, fechando a Eletromix de hoje, DJ.
2: Fechando muito bem com Lady Gaga, com Abracadabra, rolou também Deep Inside, com Vintage Guthrie e Adam Kay, e Loud Luxury, com Coldfield, rolou também o Baú Eletromix de 2008, com David Guetta, com Love Don't Let Me Go.
1: E agora, hein, DJ?
2: Agora tá na hora de saber quem vai dar um tapa no visu com o secador, presente da Mix e da Mondial.
1: Quem tá faturando é a Laudiceia Ribeiro dos Santos, final do telefone 6453, Laudiceia Ribeiro dos Santos, quarta-feira, às 14h30, dá um pulo aqui na Mix pra pegar, hein?
2: Pra quem faturou, parabéns, se Deus quiser, semana que vem a gente volta com mais Eletromix aqui na Mix Jampa e na Mix Campina.
1: Pra dançar muito, boa balada, boa curtição.
2: Tchau, galera, bom final de semana, fiquem todos e todas com Deus.
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2: Curtiu o Eletromix? 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

0: Ó, esse foi o set exclusivo que eu preparei pra vocês aqui na Mix. Curtiram? Então, semana que vem tem mais. Rave the World Radio.
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0: som. Isso aqui é pra explodir a caixa de som, né? Aqui é No Break, a gente não para não. Sente essa energia, o programa continua.
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1: 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E a gente se encontra na próxima edição. Tô te esperando.
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0: engraçado, né?
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0: Agora é o seguinte, ó. O guitarrista do Queen, Brian May, revelou que a banda não sai mais em turnê. Em entrevista, o músico contou que 50 anos de palco são mais do que suficiente.

0: atentado, que pena, hein?
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0: todo mundo. Acabou.
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0: não esquece de falar o seu nome, a sua cidade, claro, o seu som tá só começando, hein?
1: Bom dia, meu nome é Kevin, eu vim de Petrópolis, eu gostaria de pedir Kiss from a Rose, do Seal.
0: Você que manda, Kevin.
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0: 98000. Pede seu som aí, vai.
1: Fala, Rádio Mix. Eu falo de Manaus. Olá. Queria pedir uma música do Chris Brown. Pode ser qualquer uma.
0: Pediu, tocou. 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
1: Mix 822, Zé Lavini, Don't Tell Me. Sua participação, WhatsApp liberado 11 983 408 mil. Vai, continua participando aí, tem mais.
2: Bom dia, Rádio Mix. Aqui é o Marcelo de Serrinha, Bahia. Eu gostaria de escutar Backstreet Boys, Inconsolável.
1: Ouve aí.

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1: Mix 826, Backstreet Boys, Inconsolable. Essa fazia tempo que a gente não ouvia, né? Pequena pausa, a gente volta já já com mais pede no zap.
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0: Aqui quem sabe, hein?
1: Rádio Mix. Aqui é Alexandre Martins, Londrina, Paraná. Toca uma do Green Day pra nós.
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0: 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Mix 8:58, Titãs, pra dizer adeus. A última fechou o zap de hoje. Valeu pra você que participou, tá? Amanhã tem mais. 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De volta amanhã, às 8 da manhã. 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

0: aqui é Simone e eu quero pedir a música do Backstreet Boys, Everybody.
1: Fala galera da Mix, que é Valdir, toca uma música aí do Coldplay.
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1: 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Mix 10 horas. Bom dia, começando mais um Baú da Mix Express. Domingão, também dia de relembrar, dia de matar saudade. Esse som foi gravado em 1979, mas

0: Mix 10 e 25, Lord com Royals. Bom domingão pra você, a gente já volta. Hein?
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0: Essas foram três das mais pedidas por você em 2012. A qualquer momento tem mais.
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0: Mix número 11:27. Bom dia, Sandli e Icy.
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0: quero pedir a música do Backstreet Boys, Everybody.
1: Fala galera da Mix, que é Valdir. Toca uma música aí do Coldplay.

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0: Mix para meio-dia e 2, uma ótima tarde para você. Excelente domingo, tá no ar por aqui mais uma edição do Top Mix, as 4 mais pedidas do ouvinte Mix. E nesse mês de outubro,

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1: Mix agora meio-dia e 19. Primeira posição por aqui, Taylor Swift, The Fade of Ophelia. Em segundo, tivemos Swim, do BTS. Boa demais, né? Fechando mais uma edição, então, das quatro mais pedidas do ouvinte Mix. 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
0: Mix, daqui a pouco, 5 da tarde, tem mais. 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

0: Mix agora meio-dia e 47. Esse é o Bruninho, Bruno Mars. Daqui a pouco a gente volta com muito mais por aqui. Já aproveita e pede a sua aí pelo WhatsApp da Mix ou nas redes sociais.
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0: Mix, agora 1:03. Um ótimo domingo pra você. Esse é o Alex Warren, Ordinary.
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0: Mix, agora faltando 7 minutos para as duas. Essa é a Zara Larsson, Lush Life. Já já tem muito mais músicas por aqui. 2 horas diretas, sem intervalos comerciais. No break, vem aí, fica.
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0: Quero pedir a música do Backstreet Boys, Everybody.
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1: 2 em ponto. Mix, e aí, como é que você tá? Tudo certo? Mais uma edição por aqui do No Break. São 2 horas direto sem intervalos comerciais pra você curtir o seu domingão no melhor mix do Brasil e também participar, né? Porque o prêmio do mês fala sério.

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1: Mix agora 12h21, Gorillaz. Antes falou também o Ed Sheeran, teve Beyoncé. 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
1: Ó, Bruninho.
3: Oh!

0: Aqui, continua.
1: Duas horas.
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0: Você que gosta do som da Pitty, se liga porque a cantora revelou mais detalhes sobre o novo disco que vem por aí. Sim, tem novidade dela. O álbum vai se chamar Pitty e vai contar com 13 faixas e deve chegar às plataformas digitais já no dia 16 de outubro, semana que vem. Para conferir mais notícias sobre esse novo álbum, vai lá, radiomixfm.com.br.
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0: peças foram três das mais pedidas por você em 2004. A qualquer momento tem mais.
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0: ouvindo, tá aí o som da Loki com o Bruno Martini e Herminal. Já já a gente confere o Top Mix Rolê Brasil.
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1: Mix agora 5:11, bora que tá rolando o Top Mix Rolê Brasil. E agora a gente vai direto pra Mix Teresina. É, Taylor Swift, The Paint of Your Filho, a gente curte agora no Top Mix Rolê Brasil.
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0: Mix agora 5h56, é Ariana e Drake, Work. Já já a gente confere as três músicas mais pedidas da história da Mix.
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0: aqui é Simone e eu quero pedir a música do Backstreet Boys, Everybody.
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0: Mix agora 8 em ponto, tá aí o Jon Bon Jovi, Bed of Roses. Já já a gente confere mais músicas juntos aqui na Mix.
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0: Mix agora 8h42, The Chainsmokers e Coldplay, Something Just Like This. Agora, Mix News. O Lollapalooza Brasil anunciou as atrações que vão se apresentar na próxima edição do festival, no ano que vem, 2027. Estão confirmados os shows dos artistas como Charlie XCX, também The Killers, o Travis Scott, David Guetta e muito mais. O Lola acontece nos dias 19, 20 e 21 de março no Autódromo de Interlagos, em São Paulo.
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